0: copo em copo, este é o último dia de agosto. Em Ibiza, hoje no Ushuaia, está David Guetta, Blue Universe, Tiesto, no Pachá, Sonny Fodera. Mais uma vai para o High Ibiza, hoje com Francis Mercier. E assim se despede o mês de agosto. Outras sugestões para esta semana, depois das férias, temos o Reopening Weekend do Switch Club no Porto, sexta com Matias Aguaio e sábado com Tid. As primeiras dicas da semana, de copo em copo.
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0: Dieta pelo Universe Tiesto no Pachá Sony Fodera. Mais uma vai para o High Ibiza hoje com Francis Mercier. E assim se despede o mês de agosto. 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

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Treze anos depois da collab de Hardwell e dos W&W na faixa Jumper, estão de novo juntos agora em Turn Up The Bass, com o lançamento pela editora de Hardwell, Revealed Recordings.

dupla britânica Elian 4 apresenta o novo single Ceremony featuring Taylor, com lançamento pela editora Boom Records.

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O DJ e produtor francês DJ Snake tem um novo single intitulado Toca. Conta com a participação vocal da cantora kosovar Durata Dora.

Party Time é o título da collab que reúne o DJ e produtor britânico Chris Lake e o canadiano Tiga. Este tema conta com vocais da mulher de Chris Lake, Atig. Party Time tem lançamento pela editora Black Book Records.

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Treze anos depois da collab de Hardwell e dos W&W na faixa Jumper, estão de novo juntos agora em Turn Up The Bass, com o lançamento pela editora de Hardwell, Revealed Recordings.

dupla britânica Eliane 4 apresenta o novo single Ceremony featuring Taylor, com o lançamento pela editora Boom Records.

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O DJ produtor francês DJ Snake tem o novo single intitulado Toca. Conta com a participação vocal da cantora kosovar Durata Dora.

Party Time é o título da collab que reúne o DJ e produtor britânico Chris Lake e o canadiano Tiga. Este tema conta com vocais da mulher de Chris Lake, Atik. Party Time tem lançamento pela editora Black Book Records.

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Sophie Ellis Bextor assinalou nas suas redes sociais mais um aniversário de Grooveshed. Já lá vão 26 anos desde que saiu esta faixa, lançada por Spiller e com a participação vocal de Sophie Ellis Bextor, a cantora inglesa que não deixou passar em branco mais esta

também para recordar Bullet, faixa do francês Watermat, lançada originalmente em 2014. Agora tem uma nova versão com a participação do alemão Robin Schulz.

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3: Manhãs da Nova Era, bom dia, boa terça-feira, passam 3 minutos das 7.
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3: É bem verdade, cá estou eu, Ricardo Lomar, contigo para te acordar nas manhãs da Nova Era. Daqui a pouco o tema e também o estado do tempo para esta terça-feira. Agora mais música a separar com Tepper City e este Self-Aware, a versão Afro House de Brilar. Bom dia e boa viagem.

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0: David Guetta com Baby Don't Hurt Me nas manhãs da Nova Era, 12 minutos depois das 7. Bom dia, boa terça-feira. Para hoje vais poder contar com um dia de céu pouco nublado ou limpo. Quanto às máximas, Porto vai chegar aos 22 graus, Aveiro e Viana do Castelo com 23 e Paredes com 27 graus. Amanhã poderá ser com períodos de céu nublado em alguns locais. Por isso, se vais na estrada, se está céu nublado ou até nevoeiro, atenção e boa viagem.
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0: De segunda a sexta-feira, podes acordar com as manhãs da Nova Era, entre as 7 e as 11 da manhã, todos os dias, com um tema diferente. E hoje vou perguntar-te qual é que é a frase que repetes quase todos os dias. Ou seja, aquela frase que pode ser uma espécie de slogan para ti ou para quem te conhece, a frase que se calhar repetes mais vezes. Quer seja um aviso, quer seja também uma forma de expressão da tua parte, mas se eu te perguntar qual é que é a frase que repetes quase todos os dias, será que vais conseguir identificar à primeira? Deixa a tua mensagem de voz no WhatsApp da Nova Era, o 924-485-922. Daqui a pouco, With You e ainda Infinity, agora Teddy Swims com este Lose Control, a versão de Godard.

0: 8, Infinity com Too Sweet versus I Follow Rivers nas manhãs da Nova Era. Olá, bom dia, sou o Ricardo Lomar, de regresso à Rádio Número 1 do Norte, Nova Era. Depois de férias, estou de volta com as manhãs para te dar energia, também motivar para o dia que tens pela frente. Não sei se também estás de regresso ao trabalho, se, por exemplo, ainda vais de férias. O importante é que leves a Nova Era contigo para todo lado. Daqui a pouco, mais música a separar. Prepara-te para ouvir The Superman Lovers, River Star e ainda Olivia Dean. Hoje estou a perguntar-te qual é que é a frase que costumas dizer mais vezes todos os dias. Aquela frase que se calhar já toda a gente conhece por ser habitual dizeres, ou então obrigam-te a dizer, se quer seja no local de trabalho, quer seja na universidade ou no teu dia-a-dia. Qual é que é a frase que repetes quase todos os dias? Deixa o teu áudio e participa no WhatsApp da Nova Era, 924-485-922.
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0: David Dean com Man I Need e ela diz Talk to Me. E se quiseres falar, aliás, com a Rádio Nova Era, é muito simples. Basta enviares um áudio para o WhatsApp 924-485-922. Tens via aberta para falares com a Nova Era Team através do WhatsApp. O tema de hoje nas manhãs é o seguinte: qual a frase que repetes quase todos os dias? Será por causa do trabalho? Será porque tiram do sério? Ou então porque poderá ser até uma imagem de marca tua? Participa no 924-485-922 do WhatsApp da Rádio Nova Era. Para hoje, vais poder contar com um dia de céu pouco nublado ou limpo, apenas períodos de maior nebulosidade durante a manhã em alguns locais. Quanto às máximas, Porto vai chegar aos 22 graus, Aveiro e Viana do Castelo com 23 e Paredes com 27 graus.
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0: Avicii com Wake Me Up nas manhãs da Nova Era. É o ritmo certo para acordar nesta terça-feira. Bom dia, 18 minutos para as 8. Estou a perguntar-te qual é que é a frase que costumas dizer quase todos os dias. Será que a esta hora, quando o espectador toca, costumas dizer só mais 5 minutos? Ou então, se já estás no trânsito, porquê? Porquê é que eu estou a apanhar os semáforos todos vermelhos? Qual é que é a frase que repetes quase todos os dias e mais vezes? Deixa o teu áudio no WhatsApp da Nova Era, o 924-485-922.
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0: É ótimo saber que escolhes sempre a Nova Era para te fazer companhia, quer seja no trabalho, quer seja de férias ou até, quem sabe, te fazer exercício físico. Se acordaste cedo para manteres o foco, bora, tu consegues e vai com o treino até ao fim. Earth Sense 82, para ouvires, esta chama-se Right On, Right On. 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

0: é daquelas músicas que te deixa com vontade de dançar, ou pelo menos estava assim a bater o pé ou com as mãos no volante se estiveres a conduzir. Maroon 5 com Move Like Jagger nas manhãs da Nova Era. Bom dia, boa terça-feira. Faltam 8 minutos para as 8. Daqui a pouco atualizamos o trânsito nos acessos à Cidade Invicta e vamos ouvir as mensagens dos melhores ouvintes do mundo que já chegaram ao WhatsApp para responderem ao tema de hoje. Qual é que é a frase que repetes quase todos os dias? Aquela frase que quase poderia ser também o teu slogan de apresentação e que as pessoas já reconhecem que tu a dizes muitas vezes. Participa no WhatsApp, envia o teu áudio para 924-485-922. A seguir, prepara-te para ouvir Shimzé e ainda Beyoncé.
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0: Nova Era, bom dia, são 8 horas. Vamos olhar para o trânsito nos acessos à Cidade Invicta. Esta hora, lentidão na A4 no sentido Amarante-Porto. O trânsito intenso entre a zona de Valongo e Ermesinde, devido a acidentes que aconteceram na Berma. Também finalização de trabalhos que estavam a acontecer na via, mas o trânsito intenso na A4, sentido Amarante-Porto entre Valongo e a zona de Ermesinde. Mais à frente, ainda na A4, há também lentidão após o túnel de Águas Santas para os acessos da A3. Na A3, trânsito intenso desde o nó da A4 até à saída para a circunvalação em direção ao Hospital São João. Na VCI, no sentido Rábida Freixo, há demora a partir da zona do Campo Alegre até ao nó de Francos. No sentido contrário, abrandamentos entre o Mercado Abastecedor e a zona do nó da A3. Ainda esta hora, também trânsito lento no final da A28, desde a ponte sobre o Rio Leça até à rotunda AEP. No final da Avenida AEP, abrandamentos para a Avenida Sidónio Paes. Na Marginal para o túnel da Ribeira. Também informação de lentidão após a ponte do Infante. Faz uma boa viagem com a Nova Era.
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0: Olá, bom dia. Estás a ouvir as manhãs da Nova Era. Boa terça-feira, passam 8:02. E se eu te perguntar qual é que é a frase que tu dizes mais vezes todos os dias?
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0: Será que te deixei a pensar sobre qual é que será a frase que tu dizes mais vezes? Por exemplo, eu já te ligo. Daqui a pouco já te ligo, mas sabes que vai ser difícil devolver a chamada. Ou então, só mais 5 minutinhos. Ou, por exemplo, esta hora, onde é que eu pus as chaves? Preciso sair de casa e quando tenho que sair a horas, o que é que acontece? Não sabes onde é que colocaste as chaves e por isso poderás já atrasar. Ou então, ainda não me fales por hoje, ainda não tomei café, não vale a pena falares porque sem café eu não consigo funcionar. Não sei se é algumas das frases que costumas dizer habitualmente logo pela manhã, quando estás a sair de casa, quando chegas ao local de trabalho, mas envia o teu áudio e participa no 924-485-922, como fez a Filipa.
4: Bom dia, Ricardo Lomar, e a todos os ouvintes da Nova Era.
0: Bom dia!
4: Olha, a frase que eu digo todos os dias, a toda hora, é: ai, é sério, só uma conversa minha, isso? Juro-te. Digo todos os dias, mesmo que eu não queira, já tentei evitar, porque estou-me sempre a dizer, pô, estás sempre a dizer isso, mas é verdade, digo todos os dias.
0: Se calhar diz isso, Filipa, porque existem situações que parecem que só te acontecem a ti. Se quiseres deixar aqui alguma história, também o podes fazer no WhatsApp da Nova Era. E tu, qual a frase que costumas dizer mais vezes todos os dias? Se estiveres no trânsito, é: este trânsito não anda. Ou onde é que esta pessoa arranjou a carta? Por exemplo, poderás ter, por exemplo, outras frases como: quem é que deixou isto desarrumado? Ou porque é que isto voltou a estar uma verdadeira confusão? Não sei se é algumas destas frases são aquelas que mais costumas dizer no teu dia-a-dia, mas podes participar no WhatsApp da Nova Era, o 924-485-922. Até às 11, acordas com a rádio número 1 do Norte, a Nova Era, música sem parar. Para ouvires agora, Afro House Galaxy e este Carry Me Home.

0: Olivia Rodrigo com Stupid Song, a versão Deep House na Rádio Nova Era e na Taco Bell todas as sextas-feiras são Taco Tuesday. 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
0: Para esta terça-feira vais poder contar com o céu pouco nublado ou limpo, apenas períodos de céu nublado até meio da manhã em alguns locais. Quanto às máximas, o Porto vai chegar aos 22 graus, Aveiro e Viana do Castelo com 23 e Paredes com 27 graus. Nas manhãs da Nova Era, estou a perguntar-te qual é que é a frase que repetes mais vezes todos os dias. Será que é para os teus filhos? Será que é para a tua cara metade? Será que é para os colegas de trabalho? Ou então uma frase para ti próprio. Por exemplo, se falhas, se erras, ou então se não acertas em alguma situação, poderás estar sempre a dizer essa frase. Participa no WhatsApp da Nova Era, 924-485-922. Continua a melhor música sem parar. Passam 14 minutos das 8. Joel Corey com Whisper. 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

0: Day VTMs com Rain Dance, a versão de DJ Dark nas manhãs da Nova Era. Bom dia, ótimo saber que estás desse lado a acordar com as manhãs da Nova Era. 22 minutos depois das 8, não te atrases, uma boa viagem. E aliás, esta poderá ser uma das frases que eu digo mais vezes todos os dias, até porque lá está, não quero que tu te atrases, estou aqui a dizer-te as horas e faz parte até do programa das manhãs da Nova Era. Tudo isto porque o tema de hoje é o seguinte: qual a frase que repetes mais vezes todos os dias? Aquela frase que poderia ser considerada talvez o teu slogan de apresentação e que se calhar até os teus colegas de trabalho ou a tua família já te conhece por isso, porque estás sempre a dizer essa frase. Participa no WhatsApp da Nova Era, 924-485-922, como fez o Bruno.
1: Bom dia, grande Alomar.
0: Bom dia.
1: Bom dia aí, Nova Era Team. Bom dia aos melhores ouvintes do mundo. Qual é a frase que eu digo mais? Olá, metes aquelas vírgulas tripeiras e dizes: outra vez trânsito.

0: trânsito e que o faz proferir muitas vezes essa palavra e até construir várias frases. Por falar em trânsito, daqui a pouco vamos fazer a atualização do trânsito nos acessos à cidade do Porto, por isso não percas a seguir nas manhãs da Nova Era. Também a chegar estão as dicas para o Só Quem É do Norte é que Sabe, de volta com uma nova temporada, esta rubrica onde todos os dias tu podes mostrar que és um verdadeiro nortenho ou nortenha. Para isso só precisas de estar atento e atenta e depois de ouvires as dicas enviares o teu insight para o WhatsApp da Nova Era 924-485-922. Hoje vai estar em destaque mais uma expressão e daqui a pouco vais poder descobrir tudo aqui nas manhãs da Nova Era.
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0: Mas e com Life is Simple nas manhãs da nova era, são praticamente 8h30. Vamos olhar para o trânsito nos principais acessos à cidade do Porto. Esta hora pela A28 há dificuldades desde a ponte sobre o Rio Leça até ao final da Avenida AEP, ainda com abrandamentos para a Avenida Sidónio Paes e também para a VCI. Na A3, trânsito lento desde o nó da A4 até à saída para a Circunvalação em direção ao Hospital São João. Na VCI há trânsito lento no sentido Freixo e Rábida a partir da zona de Bom Joia até ao nó da A3, no sentido contrário, abrandamentos desde o Campo Alegre até ao nó de Francos. Nota ainda para a Via Norte com lentidão na passagem pela Maia em direção ao Porto, mais à frente, após o viaduto da A4 e até à ligação para a VCI com abrandamentos. Também informação de lentidão na Marginal em direção ao Túnel da Ribeira e ainda no final da Ponte do Infante em direção à Cidade Invicta com o trânsito lento. Faz uma boa viagem com a Nova Era.
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0: Olha, chegou o momento de te dar as primeiras dicas para o Só Quem É do Norte é que Sabe. Quero pôr à prova a tua cultura geral no Dicionário Nortenho. Para isso, só tens que ouvir as dicas que eu te vou dar e depois enviares o teu bitite por mensagem de voz no WhatsApp da Rádio Nova Era, o 924-485-922. Em destaque está uma expressão, são várias palavras que todas juntas são um aviso para aquelas pessoas que aumentam o tom de voz quando estão a falar contigo ou passam dos limites e tens de colocar essas pessoas nos lugares delas. Pedir para alguém falar mais baixo ou moderar o tom de voz, mas da melhor forma nortenha possível. Que a expressão do Norte será esta, que está em destaque no Só Quem É do Norte é que Sabe. Se já tens um bitite, sim, pode mesmo muito bem ser esse que estás a pensar agora. Arrisca e envia o teu áudio para o WhatsApp da Nova Era, o 924-485-922. Qual é que é a expressão do Norte que serve para aviso para aquelas pessoas que aumentam o tom de voz quando estão a falar contigo, passam dos limites e tens que as colocar no lugar delas? É pedir para alguém falar mais baixo ou moderar o tom de voz. Eu acho que esta é bem simples e vais conseguir adivinhar à primeira. Participa, deixa o teu bitite para o Só Quem É do Norte é que Sabe no WhatsApp da Nova Era, o 924-485-922. A seguir, tenho mais dicas para ti. Agora, Baby Rexha com New Religion.
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bem provável que já não ouvisse esta música há algum tempo, Passenger com Let Her Go, nas manhãs da Nova Era. Bom dia! Esta é a melhor forma de acordares para reviveres músicas e descobrires também muitas novidades e ainda descobrires todos os dias quais é que são as palavras e expressões do Só Quem É do Norte é que Sabe. Está a acontecer. Se só agora te ligaste, bom dia! Ainda vais muito a tempo de enviar o teu bitight para o WhatsApp da Nova Era, o 924-485-922. Em destaque está a expressão do Norte, que serve de aviso para aquelas pessoas que aumentam o tom de voz quando estão a falar contigo ou passam dos limites e tens que colocar essa pessoa no lugar dela. É pedir para alguém falar mais baixo ou moderar o tom de voz. E isto tudo utilizando uma expressão nortenha com três palavras que todas juntas são o destaque de hoje. É quando pedes alguém para baixar a voz, baixar alguma coisa. Não sei se já percebeste qual é que poderá ser. Envia o teu bitite por mensagem de voz e mostra que dominas o Dicionário do Norte. Deixa o teu áudio no WhatsApp da Nova Era, 924-485-922, e participa no Só Quem É do Norte é que Sabe, para comprovares que és um verdadeiro nortenho ou nortenha. Se enviares o teu bitite, é bem provável que daqui a pouco te ouças em direto na Rádio Nova Era. Participa, 924-485-922. Qual é que é a expressão do Norte que significa pedir a alguém para falar mais baixo, moderar o tom de voz? É pedir para baixar alguma coisa. Acho que já percebeste qual é. Por isso, arrisca e participa no Só Quem É do Norte é que Sabe. Para ouvires Kimo Sounds e este Rise Slow.

nova era, música a separar com Disco Lines e No Broke Boys. Boa terça-feira, faltam 16 minutos para as 9. Estou a dar-te as dicas para o Só Quem É do Norte é que Sabe. Daqui a pouco que vou revelar tudo, mas por agora ainda te quero dar oportunidade a quem acabou de se ligar ou então ainda poderá estar com dúvidas de participar e enviar o Bitite por mensagem de voz no WhatsApp da nova era, o 924-485-922. Eu já dei o início da expressão de hoje, que são várias palavras que começam com a palavra baixar e que é um aviso à moda do Norte para pedir a alguém para falar mais baixo ou moderar o tom de voz. É baixar alguma coisa. Será que vais conseguir adivinhar? Será que costumas utilizar essa expressão? Ou então hoje já tiveste que utilizar porque alguém começou a falar para ti num tom de voz que tu não gostaste e pediste para essa pessoa falar mais baixo utilizando esta expressão do Norte? Poderá ter acontecido ou então não. Por um lado, ainda bem que não aconteceu. Se já aconteceu, poderás ter aí o palpite certeiro para o Só Quem É do Norte é que Sabe. Envia o teu áudio por mensagem de voz. 924-485-922 é o WhatsApp da Nova Era, que está pronto a receber a tua mensagem e participação para o Só Quem É do Norte é que Sabe. Por cá já chegaram muitas mensagens, mas ainda há espaço para a tua. Participa e mostra que és um verdadeiro nortenho ou nortenha. Qual é que é a expressão do Norte que está em destaque, que é um aviso para aquelas pessoas que aumentam o tom de voz quando estão a falar contigo e tu tens de colocar essa pessoa no lugar dela e pedes da forma mais nortenha possível para a pessoa falar mais baixo e moderar o tom de voz? Por exemplo, vamos imaginar esta situação de que eu estou a falar contigo num tom de voz que tu não estás a gostar. Tu dizes: ó Lomar, baixa nananana. Atenção que o nananana é a forma que eu tenho de não revelar a expressão antes do tempo. Agora é contigo, mostra que dominas o dicionário do Norte. Envia o teu áudio para o WhatsApp da Nova Era, 924-485-922, e daqui a pouco descobre se estás certo ou certa e que o teu Bitite poderá também passar em direto na Rádio Nova Era. Não percas, a seguir, o Só Quem É do Norte é que Sabe. 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

0: aceita este desafio das manhãs da nova era e todos os dias podes comprovar que és um verdadeiro nortenho ou nortenha. Em destaque, as palavras, expressões, lugares míticos e ainda gastronomia do Norte. Hoje falamos de uma expressão do Norte que é um aviso para aquelas pessoas que aumentam o tom de voz quando estão a falar contigo, passam dos limites e tens que as colocar no lugar delas. É pedir a alguém para falar mais baixo e moderar o tom de voz da melhor forma nortenha possível. No WhatsApp chegaram os vitais dos melhores ouvintes do mundo.
1: Bom dia, Lomar. Bom dia, Nova Era, melhores ouvintes do mundo. Está tudo bem dispostinho nesta terça-feira? Olha, eu não gostei da forma como falaste, portanto, achando um bocadinho a bolinha.
0: Ok.
1: Vamos a ver se certo na expressão. Vá, tchau, tchau, bom dia a todos.
0: Será que é esta a expressão de hoje do Só Quem é do Norte é que sabe? Obrigado pelo bitite do Tiago no WhatsApp da Rádio Nova Era. Vamos a mais mensagens.
2: Meu amigo, quando é comigo, o bom tripeiro que eu sou, digo logo, olha, já te estás-me a esticar, baixa-me o volume que já estás a levantar muito a voz. Por isso, tranquilo, como aos quilos, senão haja stress, haja sarabá.
0: A mensagem do Bruno no WhatsApp da Rádio Nova Era, tranquilo como aos quilos, ao tempo que não ouvia também esta expressão. Mas será mesmo alguma destas a expressão de hoje do Só Quem é do Norte é que sabe? E posso dizer-te que o destaque de hoje é uma expressão que se calhar tu costumas utilizar ou então já alguém utilizou contigo, porque Só Quem é do Norte é que sabe o que é baixar a bola. Linha.
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0: Para esta terça-feira vais poder contar com um dia de céu pouco nublado ou limpo, apenas mais nebulosidade até meio da manhã em alguns locais, mas o sol vai brilhar. Quanto às máximas, o Porto vai chegar aos 22 graus, Aveiro e Viana do Castelo com 23 e Paredes com 27 graus. A seguir, vamos atualizar o trânsito e continuar com o tema de hoje. Estou a perguntar-te qual é que é a frase que repetes mais vezes todos os dias e o porquê disso acontecer. Participa no WhatsApp da Nova Era, o 924-485-922. Faltam 6 minutos para as 9. Uma boa viagem e um bom trabalho com a Nova Era.
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0: Manhãs da Nova Era, bom dia. 2 minutos depois das 9, voltamos a olhar para o trânsito nos acessos à cidade do Porto. Pela A28 continua a lentidão desde a ponte sobre o Rio Leça até ao final da Avenida AEP, com abrandamentos para a Avenida Sidónio Paes e também para a VCI. Na A3, trânsito intenso desde o nó da A4 até à ligação para a VCI, ainda na saída para a circunvalação em direção ao Hospital São João, com o trânsito lento. Na VCI, no sentido Freixo a Rábida, o trânsito intenso a partir da zona do Mercado Abastecedor até à Perlada. Há informação de acidente na zona da Perlada, o trânsito intenso na VCI no sentido Freixo a Rábida, a partir da zona do Mercado Abastecedor. Ainda na VCI, mas no sentido Rábida Freixo, há lentidão desde Bessa Leite até ao Norte Francos. Final da 1, também com dificuldades a partir de Canidelo até à chegada para a Ponte da Rábida. A Marginal com dificuldades para o Túnel da Ribeira, também a Ponte do Infante preenchida em direção à cidade do Porto, ainda na Via Panorâmica, abrandamentos em direção ao Campo Alegre. Na Via Norte, trânsito intenso na passagem pela Maia em direção ao Porto. Mais à frente, há abrandamentos após o viaduto da A4 e até à ligação para a VCI. Faz uma boa viagem com a Nova Era.
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0: Bom dia com as manhãs da Nova Era. Eu sou o Ricardo Lomar. Passam 4 minutos das 9 de regresso depois das férias durante o mês de agosto para uma nova temporada das manhãs da Nova Era com o Só Quem É do Norte é que Sabe, com o Qual é Coisa, Qual é Ela, que amanhã tem o primeiro também episódio depois das férias. E já sabes que a energia certa e a melhor música sem parar é aqui na Rádio Nova Era.
4: Bom dia, Ricardo, pá, bem-vindo de volta.
0: Obrigado.
4: Estás-me a fazer falta nas manhãs para conseguir aturar aqui este pessoal do trabalho. Se não é a rádio, às vezes um gajo dá...
0: Calma.
4: Dá vontade de despachá-los todos.
0: Calma,
4: mas,
0: calma.
4: Pá, bem-vindo, bom trabalhinho, espero que as férias tenham sido boas.
0: Foram.
4: As minhas já foram também, tive aí 3 semaninhas e passou a voar. Para o ano a mais. Continuação de bom dia e boa semana, Ricardo.
0: Um bom dia também para ti, uma boa semana com a Rádio Nova Era. É ótimo receber este carinho por parte dos ouvintes que ligaram na Rádio Nova Era. Perceberam que as manhãs estão de volta para também te fazer companhia de segunda a sexta-feira entre as 7 e as 11 da manhã. Se tu também estás de volta ao trabalho, vai com calma, ok? Vai com calma se tiveres que abrir a caixa de e-mails, se tiveres também muita coisa ou papelada junto na tua secretária ou no teu local de trabalho ou tarefas para fazer, mas vai ler com calma, respirar fundo e vais dar também por ela que o trabalho começa a fluir. Se ainda vais de férias, também calma, ok? Calma, porque deve faltar muito pouco para poderes aproveitar e teres as merecidas férias deste ano. Nas manhãs da Nova Era, estou a perguntar-te qual é que é a frase que mais repetes todos os dias. Bem, aqui nas manhãs da Nova Era eu digo muitas vezes o tempo, digo as horas, desejo também uma boa viagem, um bom trabalho, mas há uma frase que costumam repetir muitas vezes para mim. Ou seja, há uma frase que normalmente a maior parte das pessoas que convive comigo, seja aqui na Rádio Nova Era ou também fora, costuma dizer que é: Lomar, baixa a música. Lomar, consegues baixar um bocadinho a música? Eu estou quase sempre a ouvir música. Esteja aqui na rádio, o estúdio está sempre com o volume bem audível, mas fora também da rádio, quando estou por casa, estou a trabalhar ou a fazer alguma coisa em casa, gosto de ter a música presente. Quando estou em viagem no carro, a música também está num bom nível, e acho que uma das frases que mais me costumam dizer todos os dias é: Lomar, baixa um bocadinho a música. Posso estar a pensar: ei, Lomar, se calhar és um bocadinho chato. Não sou, até porque a maior parte das vezes a música é boa e vem perguntar o nome das músicas, mas confesso que poderá ser uma das frases que mais vezes me dizem. Sobre a frase que eu mais digo, também envolve música, que é: ouviste, tens que ouvir esta música é brutal. Pode ser a frase que aqui que encaixa neste tema, uma das que eu eu mais digo todos os dias. E tu, qual é que é a frase que repetes quase todos os dias? Participa no WhatsApp da Nova Era, 924-485-922. Daqui a pouco vamos usar aqui também as frases por profissão que tu poderás dizer no teu dia-a-dia. Não percas a seguir nas manhãs da Nova Era. Também a não perder The Second Voice com Let Me Be.

0: Nova Era, bom dia. A tua terça-feira será com o céu pouco nublado ou limpo. Conta apenas com mais nuvens até meio da manhã. Depois, o sol vai brilhar. Quanto às máximas, Porto vai chegar aos 22 graus, Aveiro e Viana do Castelo com 23 e Paredes com 27 graus.
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0: Bom dia com as manhãs da Nova Era. Se eu te perguntar qual é que é a frase que mais repetes todos os dias, será que consegues identificar? É apenas uma? São várias? Participa no WhatsApp da Nova Era, o 924-485-922, como fez a Marta.
2: Bom dia, Lomar. Bom dia, melhores ouvintes do mundo. Já tinha saudades de todos.
0: Bom dia.
2: Então, o que eu costumo dizer é, todos os dias, não tenho paciência e dá-me paciência e um paninho para embrulhar. E é isto. É falta de paciência. Beijinhos.
0: Eu estou-me a rir porque é uma das frases que eu gosto muito de ouvir quando a malta diz, epá, por favor, deem-me paciência e um paninho para embrulhar. É quando a pessoa já está mesmo a chegar aos limites e não consegue ouvir ou ter que lidar com aquela situação durante muito mais tempo. A Marta, que participou no WhatsApp da Rádio Nova Era, que estava com saudades e já matou essas saudades. Tu também o podes fazer. 924-485-922. Qual é a frase que costumas dizer todos os dias? E, aliás, até poderá ser assim uma ideia para uma prenda. Imagina darem-te prenda, neste caso uma t-shirt, onde está estampado a tua frase favorita, ou então a frase que é o teu slogan. Será que seria uma ótima ideia? Não sei, se tens aí alguém que vai fazer anos em breve, e isto poderá ser aqui uma sugestão de prenda e poderá fazer sentido. A pessoa andar com a t-shirt que tem a frase que mais costuma dizer. Ou então pode não fazer muito sentido, não sei, dependendo do gosto de cada um. Aquilo que eu gostava era que tu enviasses o teu áudio para o WhatsApp da Rádio Nova Era com a frase que mais repetes quase todos os dias. Será que é fácil de identificar? Será que vais ter que pensar um pouco? Participa no 924-485-922. Se, por exemplo, costumas dizer frases típicas como isto não tem lógica nenhuma, ou só me acontece a mim, depois eu arrumo, isto está tudo virado do avesso, ou então uma pergunta, quem é que deixou isto aqui fora do lugar mais uma vez? Deixa o teu áudio, participa nas manhãs da Nova Era, 18 minutos depois das 9, para ouvir Afrojack, Sia e David Guetta com este Awake Tonight.
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0: Myself, a música que junta Alok, Sigala e Ellie Goulding. Acabaste de ouvir nas manhãs da Nova Era, 27 minutos depois das 9. Estou a perguntar-te qual a frase que mais repetes todos os dias. Será por causa de alguém que te obriga a dizê-la, porque faz sucessivamente as mesmas coisas, ou então porque já faz parte da tua personalidade e é quase uma espécie de slogan da tua pessoa. Participa no WhatsApp da Nova Era, o 924-485-922.
1: Olá, Lomar, bom dia.
0: Bom dia.
1: Olá, Maria, novamente. E uma frase que eu acho, uso todos os dias, uso diariamente, e que até dava uma t-shirt engraçada, é que todo o mal que me desejem se converta em bem. Beijinhos para todos.
0: Um beijinho também para ti. Obrigado pela mensagem no WhatsApp da Rádio Nova Era. Esta ouvinte a participar e até a pegar aqui na ideia que há pouco falei de criar uma t-shirt. Pode ser uma espécie também de prenda para alguém que está sempre a dizer uma frase, já se tornou a imagem de marca e poderá ser aqui uma ótima sugestão. De facto, acho que devemos olhar para as coisas boas, pensar de forma positiva, estar também ciente do que acontece, mas desvalorizar às vezes a parte mais negativa e tornar isso de forma mais positiva possível. Foi aqui a ideia que a Maria também quis transmitir com a mensagem no WhatsApp da Nova Era. E tu, qual a frase que mais costumas dizer todos os dias? Aquela que poderás repetir todos os dias porque assim te obrigam. Poderá ser por causa da tua família, por causa dos teus colegas de trabalho ou então por causa de alguém que todos os dias faz algo que te leva a dizer essa frase. Participa no WhatsApp da Nova Era, 924-485-922. A seguir, voltamos a atualizar o trânsito e tu nos acessos à cidade do Porto.
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De Summer House para Alex Warren com Ordinary nas manhãs da Nova Era, 27 minutos. Para as 10, voltamos a olhar para o trânsito. Esta hora ainda complicações na A1 em direção à Ponta Rápida, a partir da zona do Nó de Coimbrões. Há também lentidão na A44 no sentido sul-norte, com abrandamentos para a A1 junto ao Nó de Coimbrões. Ainda na VCI, o trânsito intenso a partir de Bonjoia até ao Nó da A3, no sentido Freixo e Rápida, pela A28. Continua a lentidão após a ponte sobre o Rio Leça até ao final da Avenida AEP. Final da A3, também com dificuldades para os acessos da VCI, ainda pela Via Norte. Trânsito intenso na passagem pela Maia em direção ao Porto e mais à frente lentidão após o viaduto da A4 e até à chegada para a VCI. Também trânsito intenso esta hora na Estrada Nacional 105, na chegada para a Circunvalação. Faz uma boa viagem com a Nova Era. 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Daqui a pouco não percas Tame Impala, Another, e na Treinacria, agora Griffin com World Away. 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

0: Another Call, Talk to You. E para falares com a Nova Era Team, podes fazê-lo através do WhatsApp. Só precisas de enviar uma mensagem de voz ou até de texto através do WhatsApp 924-485-922. Estou a perguntar-te qual a frase que repetes quase todos os dias e o porquê. Deixa o teu áudio e participa através do WhatsApp da Rádio Nova Era. Vamos ouvir a Joana.
1: Bom dia, Lamar. Bom dia, Nova Era.
0: Bom dia. Regresso. Obrigado.
1: Olha, eu tenho duas frases. Uma que uso muito é só duques e cenas tristes, é verdade. E outra, para quem me conhece, normalmente até diz em conjunto comigo, normalmente eu pergunto, sabem o que vos digo? E depois em cor todos. Nada desta vida.
0: Já estava a desconfiar.
1: Beijinhos para todos, bom dia.
0: Bom dia para ti, Joana, que estás a ouvir as manhãs da Nova Era. E decidiste participar no tema de hoje, a mostrar duas das frases que mais costuma dizer. E tu, podes responder ao tema, deixa o teu áudio no WhatsApp da Nova Era, 924-485-922.
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0: E esta terça-feira está a acordar com períodos de céu nublado, mas só durante a manhã. O resto do dia será com poucas nuvens e o sol vai brilhar. As máximas vão chegar no Porto aos 22 graus, Aveiro e Viana do Castelo com 23 e Paredes com 27 graus.

0: Obrigado por escolheres a nova era para acordar todos os dias. Boa terça-feira, 8 minutos para as 10. Estou a perguntar-te qual a frase que mais costumas dizer todos os dias. Será que é alguma que te marca assim, te faz a diferença? E as pessoas já sabem, ok, ele chegou ou ela chegou e vai dizer a frase daqui a pouco. Aquela que poderá ser a espécie de slogan da tua personalidade, porque estarás sempre a dizê-la. Participa no WhatsApp da nova era, envia teu áudio para o 924-485-922 e conta-me qual é que é a frase que costumas dizer quase todos os dias. Às vezes poderão provocar-te, outras vezes sai de forma tão natural que poderás já nem dar conta. Envia teu áudio e participa no WhatsApp da nova era, o 924-485-922.
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1: Nova Era, bom dia, boa terça-feira, bom trabalho, boas férias, se for caso disso, ou então um bom regresso ao trabalho com a Rádio Nova Era. Estou a perguntar-te qual a frase que costumas dizer todos os dias, aquela que se calhar poderá ser vista assim como uma espécie de slogan da tua pessoa. Participa no WhatsApp da Nova Era, o 924-485-922, e o WhatsApp chegou a mensagem do Daniel que diz: bom dia Nova Era e Lomar. Ora bem, nos últimos 6 meses, a frase que eu mais tenho dito todos os dias, de meia em meia hora, é esta: está bom aí, descarrega, porque é quando chegam os caminhões com a terra para eu trabalhar, porque estou a manobrar um bulldozer e preciso de espalhar a terra. A mensagem do Daniel, que durante o horário de trabalho ouve a Nova Era e está então com uma máquina industrial, e a frase que mais diz nos últimos 6 meses é: está bom aí, descarrega. Eu acho que é perceptível. Ele também enviou um vídeo onde mostra o trabalho que está a fazer e, de facto, faz todo sentido estar a utilizar esta frase. E tu, qual é que é a frase que mais dizes todos os dias? Será por causa do trabalho? Será por causa da tua família? Ou de alguém que tu tens que lidar e que te obriga a dizer essa frase quase todos os dias? Participa no WhatsApp da Rádio Nova Era.
2: Bom dia, Ricardo. Bom dia, Nova Era.
1: Bom dia.
2: Bom dia, ouvintes. Então, Ricardo, a frase que eu mais repito nos últimos tempos é: dia 6 à noite que ninguém fala para mim.
1: Porquê?
2: É que dia 7 de manhã já é dia de trabalho, né? Isso, nos últimos tempos a frase tem sido essa. Grande abraço. Boa terça-feira.
1: Boa terça-feira também para ti. Aproveita aí as férias, pelo que eu percebi, ainda estás de férias e poderás estar aqui já a pensar no regresso ao trabalho, por isso é que falaste no dia 6. Ainda tens aqui alguns dias para aproveitar, claro que sempre bem ligado com a Rádio Nova Era. E tu, qual a frase que mais costumas dizer todos os dias? Participa no WhatsApp, o número é o 924-485-922, caso ainda não tenhas guardado no teu smartphone. De Balsa com Magnetic, para ouvir-se, passam 3 minutos das 10. So

remédio santo, como se costuma dizer. Ouves a nova era e ficas logo com um sorriso na cara e com a energia certa. Para esta terça-feira vais poder contar com o céu pouco nublado ou limpo, apenas mais nuvens até meia da manhã. Quanto às máximas, o Porto vai chegar aos 22 graus, Aveiro e Viana do Castelo com 23 e Paredes com 27 graus. Estou a perguntar-te qual é que é a frase que mais usas todos os dias. Aquela frase que poderá caracterizar-te e que poderá também estar sempre a sair da tua boca. Por causa do trabalho, por causa do grupo de amigos, da família, ou então porque adoras dizê-la simplesmente. Participa no WhatsApp da Nova Era, o 924-485-922, e diz-me qual é que é a frase que repetes quase todos os dias. Para ouvires mais música, sem parar com Kungs e este Getaway.

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2: Lembras-te de Natural Blues, um dos clássicos de Moby? Tem agora uma nova versão. Conta com as participações do Blondish, Kiko Franco e a voz de Jacob Lusk. Esta nova versão teve estreia ao vivo no Festival Coachella este ano, durante a atuação de Moby. Esta versão tem lançamento pela Defected Records.

Burn It Up é o título do novo single de Armin van Buuren. É uma collab com Dion e conta com a participação do Screwfizer. Esta faixa tem lançamento pela editora de Armin van Buuren, Armada Music.

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DJ Godja, Jason Derulo e Melody com Michiko nas manhãs da Nova Era. Bom dia, boa terça-feira. Estou a perguntar-te qual a frase que mais costumas dizer todos os dias. Será que por causa da tua profissão? E pegando aqui também neste ponto de vista, vamos falar sobre algumas profissões e as frases que são características os profissionais dizerem, quer seja aos colegas ou até aos clientes. Por exemplo, se és técnico de informática, talvez possas dizer isto muitas vezes. Já experimentou desligar e voltar a ligar o aparelho? Ou vou entrar aí remotamente para ver o que é que se passa? Se por acaso és recepcionista, poderás dizer muitas vezes isto: bem-vindos, a reserva foi feita em nome de quem? Ou, por exemplo, o check-out é até ao meio-dia. Se falarmos sobre a profissão de professor ou professora, estas frases poderão ser muito também utilizadas. Por favor, estejam calados, vamos continuar a dar a matéria. Ou então, esta é mítica: isto sai no teste, prestem atenção. Era uma das frases que, quando ouvíamos, acho que ficávamos logo assim em sentido e com vontade de prestar atenção. Há também uma frase que até aos dias de hoje ainda me faz tremer e arrepiar um pouco, e ouvi algumas vezes enquanto estava na escola. Os professores entravam, davam bom dia ou boa tarde e depois diziam esta frase: arrumem tudo, hoje há teste de surpresa. Ui, a partir deste momento, bem, eu acho que ficava um silêncio na sala e toda a gente a perguntar-se: o quê? Teste de surpresa. Mas, na verdade, em alguns casos, aconteceu mesmo. E não sei se estou agora também a fazer-te recordar a alguns momentos da tua vida, assim, mais tensos durante os tempos de escola. Chegaste a ter algum teste de surpresa? Correram todos bem? Nem por isso, se safaste de algum, deixa o teu áudio no WhatsApp da Nova Era, o 924-485-922. Faltam praticamente 20 minutos para as 11. A Nova Era tem a melhor música sem parar. Estás a ouvir com Key com Echoes. Se é uma das tuas favoritas, podes votar para que entre na contagem das 40+.

0: Piton com Free nas manhãs da Nova Era. Estamos a falar sobre as frases que mais costumas dizer todos os dias. Os melhores ouvintes do mundo a desabafarem no WhatsApp da Rádio Nova Era. Se ainda não participaste no tema, porque só agora te ligaste na rádio e ouviste qual é que era o tema, estás à vontade, envia o teu áudio para o WhatsApp da Nova Era, o 924-485-922. Se costumas utilizar uma frase todos os dias, que quase poderá ser propriedade tua e que as pessoas já sabem que te caracteriza, eu gostava de descobrir que frase é essa. Deixa o teu áudio no WhatsApp da Rádio Nova Era. Um bom trabalho, uma boa viagem se estiveres a conduzir, ou então, se estiveres de férias, umas boas férias com a música Sem Parar da Nova Era.
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0: Versão Afro-House, a terminar as manhãs da Nova Era, o programa de hoje é a altura de dar as boas-vindas a Silvia Braga. Bom
1: dia. Muito obrigada. Bom dia, Ricardo Lomar. Como é que estamos?
0: Estamos bem. O sol já está a brilhar.
1: Está um bocadinho mais fraco.
0: Porque até meio da manhã a previsão do IPMA, do Instituto Português de Mar e da Atmosfera, era previsão período de céu nublado.
1: Parece-se uma pessoa séria, às vezes.
0: Eu sou a pessoa mais séria da Nova Era, Tim. Se alguém desconfiar, eu sou a pessoa mais séria.
1: Não, eu devo dizer que acho que é o Miguel Rodrigues.
0: Mesmo
1: eu
0: assim,
1: em ti não me fio tanto.
0: Pois é. A malta que acorda cedo chega a um certo.
1: Olha, eu sou a menos séria. Tudo o que eu digo não levem. Eu sou a menos séria. Portanto,
0: não é, malta,
1: esqueçam,
0: não é. Não é mais direitinho.
1: Não, mentira.
0: É mais direitinho.
1: Não, sou a menos séria. Portanto.
0: Silvia.
1: Mas sim, eu acho que este sol já está só quase de inverno, desculpa. Eu já disse isto.
0: Ontem à tarde reparei nisso, ou seja...
1: Sentiste? A luz já não é a mesma.
0: A luz já não é a mesma e mesmo de manhã os dias já não começam tão cedo.
1: Isto já está, estamos no inverno, gente.
0: Isto acabou. Por amor de Deus, não comecem já com o drama, acabou agosto e o verão já
1: acabou,
0: não...
1: Não acabou.
0: As temperaturas vão subir a partir de hoje.
1: Mas o sol já não é o mesmo, já na luz não é mesmo.
0: Silvia, tira os óculos de sol dentro do estúdio e tu vais perceber que é por causa disso.
1: Ah, ok, já percebi, era disto. Já percebi.
0: Qual é que é a frase que tu dizes mais vezes?
1: Que eu digo mais
0: todos
1: vezes?
0: Todos os dias. Aquela que repetes mais vezes.
1: No trânsito.
0: Qual é?
1: Anda lá com isso, pá.
0: Ah, ok, pode-se dizer errado. A maior parte dos ouvintes não podia dizer.
1: Não costumo dizer as neiras. Só se estiver mesmo muito chateada. Se estiver muito chateada, diga as neiras. Mas não costumo dizer. Mas no trânsito...
0: Confira. O quê? Isso é uma das regras que nós temos aqui em rádio, é não dizer as neiras.
1: Já aconteceu a Daniel Oliveira.
0: Um dia irei perguntar a ver se ele quer recordar novamente essa história.
1: Também digo, ai, não acredito.
0: Também.
1: Ou então, ok, já está feito, falo muito comigo própria.
0: Sabes que isso é sinal de inteligência.
1: Eu que sei, Ricardo Lomar, eu sei.
0: Aliás, eu só falo sozinho. Eu de manhã falo sozinho. Estou aqui no estúdio e falo sozinho. Tem pessoas do outro lado, mas estou aqui a falar sozinho. Não, falo para o microfone. Mas para o ar às vezes também acontece.
1: Mas pronto, é isso. E quais é que foram as frases que os ouvintes disseram? Assim, tipo aquela mais... mencionada. Há alguma?
0: Olha, sim, só me saem duques e cenas tristes.
1: Ai, adoro essa.
0: Só me acontece a mim.
1: Ok.
0: Também falaram sobre. Foram muitas. Algumas mais cirúrgicas no sentido do trabalho, por causa da profissão que têm. Mas saltaram esta à vista. No trânsito também falaram sobre isto. Parece que apanham os vermelhos todos por causa do semáforo.
1: Okay.
0: Esta malta não anda para a frente. Já estou atrasado. Onde é que estão as minhas chaves? Porque estão sempre a mudar as coisas de sítio. Ou então há várias pessoas a utilizar o carro.
1: Também
0: na
1: e
0: família.
1: Para os filhos. As frases.
0: Despacha-te. Vamos atrasar. Levas a mochila, lava os dentes, sai da cama. E eu ainda não tenho filhos, Mas já fui filho, pois.
1: Já ouvi algumas.
0: Já estive também calejado.
1: Por falar em filhos. Por favor.
0: Ah, sim,

0: até ao fim da tua vida.
1: Sim. E há quem diga que sou o filho favorito, mas eu não acredito nisso. Um beijinho para a minha mãe, também para os meus pais.
0: Claro que és, porque és mais novo. Não, esqueçam isso. Os mais novos são os favoritos.
1: Mentira, não sou
0: não
1: nada.
0: Não é mentira. Garanto,
1: olha, eu nunca
0: a
1: senti
0: minha
1: isso.
0: Mão no fogo, eu nunca os senti mais isso. Novos são os favoritos.
1: Também nunca senti o contrário, mas há quem diga.
0: São os favoritos, queres lá isso? Tenho a certeza absoluta.
1: Se tu dizes, eu não te vou contrariar, até porque a minha terça-feira está a correr muito bem e quero que continue assim.
0: Vamos embora, que já está aí o flashback à porta.
1: O flashback está à porta. Eu volto amanhã a partir das 7 com as manhãs da Nova Era e vou perguntar-te qual é que foi a maior asneira que fizeste em criança. É o tema de amanhã nas manhãs da Nova Era e estou à espera das melhores histórias no WhatsApp da Rádio Nova Era.
0: Parti um lavatório.
1: Como? Com o cotovelo, com o joelho?
0: Pus-me em cima dele e não estava bem preso.
1: Então a culpa não foi tua, o trabalho não foi bem feito. Mas...
0: Quem é que me mandou por isso mesmo lavatório? Também é a pergunta, não é?
1: Eu não quis o contexto.
0: Mas, olha, amanhã até o dia de hoje ninguém sabe que fui eu.
1: Ah, ok. Essa história é muito bem guardada.
0: Não estava posto. Pus-me em cima dele porque partiu tudo. Partiu tudo. Até agora ninguém sabe quem é que partiu.
1: Eu acho que amanhã me vou rir muito com as tuas histórias. Por isso, vais poder participar no WhatsApp da Rádio Nova Era. Qual é que foi a maior asneira que fizeste em criança? É o tema amanhã, nas manhãs da Nova Era. Beijinhos e abraços. Boa terça-feira. Volto a estar contigo amanhã aqui na Rádio Nova Era. A seguir, o flashback com a Silvia Braga.

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3: E a partir de agora está aí no ar a primeira edição do Dia do Flashback. E vamos viajar no tempo. Começamos em 2010 e a pergunta é: o que é que estavas a fazer em 2010? Por onde andavas? O Kanye West andava a lançar muitos sucessos neste álbum chamado My Beautiful Dark Twisted Fantasy, de onde fomos buscar esta música que ainda hoje faz palpitar aqui o nosso coração, porque é incrível.
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3: E não é que seja propriamente uma música romântica nem uma balada, mas é uma música emotiva. E é precisamente com este Runaway brilhante de Kanye West que damos o pontapé de saída no Flashback da primeira edição de hoje. Se só agora te ligaste, olha, chegaste mesmo a tempo de estarmos juntos ainda durante as próximas 4 horas aqui na Número 1 do Norte. Começa assim o Flashback de hoje.

Jam e também este que estamos ainda a ouvir, Saturday Night, de 2003, aqui no Flashback da Nova Era. Entretanto, vamos até 86, a música original, 91, esta versão, e também foi alvo de inúmeras outras versões lançadas posteriormente. Ouvimos a versão dos anos 90, aqui com The Source e Candy Staten para You Got The Love. Nova.

0: canadense Brian Wilson a tocar por cá na Nova Era com esta You and I. Se é uma das tuas favoritas, já podes votar nas 40 mais da Nova Era no nosso site radionovaera.pt. Sábado, contagem entre as 4 e as 6 da tarde com as mais votadas e tocadas por cá. Kelani, para ouvir a seguir, é remix da Folded.
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0: Terça-feira também com esta Whisper de Joel Curry. Fiquei ligado para a música das próximas horas, que vai incluir, no final da tarde, mais um flashback entre as 7 e as 8, a segunda edição do Dia Comigo. Agora, há novidades do Planeta Música com o Miguel Rodrigues.
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2: Sophie Ellis Baxter assinalou nas suas redes sociais mais um aniversário de Grooveshed. Já lá vão 26 anos desde que saiu esta faixa, lançada por Spiller e com a participação vocal de Sophie Ellis Baxter, a cantora inglesa que não deixou passar em branco mais este aniversário. Também para recordar, Bullet, faixa do francês Watermat, lançada originalmente em 2014, agora tem uma nova versão com a participação do alemão Robin Schulz.

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0: Esta foi a remix que tornou famoso o DJ produtor do Cazaquistão Iman Beck, Roses, para St. John. É que a hora da nova era, há 15 minutos das 6, vamos às informações do trânsito. Acidente na A3, antes do nó da A4, no sentido Porto-Valença, ao quilómetro 2, há fila desde a VCI. No sentido contrário, demora na chegada ao nó da A3. Acidente também na A1, na zona de Canidelo, em direção ao Porto. Há fila já desde Santo Ovídio, afeta os acessos da A44, A1, em direção ao Porto. Na VCI, sentido Freixo a Rábida, com fila entre a Ponte do Freixo e a A3, e depois entre a A3 e Paranhos. Mais à frente, paragens entre a Ponte da Rábida e Coimbrões na A1. No sentido contrário da VCI, Rábida Freixo, há fila entre o nó da Via Norte e a saída para a A3. A Avenida EP também com muito trânsito nos dois sentidos. Na próxima hora vamos atualizar estas informações. Daqui a mais alguns minutos, só quem é do Norte é que sabe, diretamente das manhãs da Nova Era.
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Ricardo Lamar, das manhãs da Nova Era, como habitualmente, a visitar-nos por cá com o Dicionário do Norte, mais uma palavra ou expressão do Norte para destacar. Aconteceu nas manhãs da Nova Era, vamos recuperá-la agora, aqui na

0: aceita este desafio das manhãs da nova era e todos os dias podes comprovar que és um verdadeiro nortenho ou nortenha. Em destaque, as palavras, expressões, lugares míticos e ainda gastronomia do Norte. Hoje falamos de uma expressão do Norte que é um aviso para aquelas pessoas que aumentam o tom de voz quando estão a falar contigo, passam dos limites e tens que as colocar no lugar delas. É pedir a alguém para falar mais baixo e moderar o tom de voz da melhor forma nortenha possível. No WhatsApp chegaram os vitais dos melhores ouvintes do mundo.
1: Bom dia, Lomar. Bom dia, Nova Era, melhores ouvintes do mundo. Está tudo bem dispostinho nesta terça-feira? Olha, eu não gostei da forma como falaste, portanto, achando um bocadinho a bolinha. Ok. Vamos a ver se certo na expressão. Vá, tchau, tchau, bom dia a todos.
0: Será que é esta a expressão de hoje do Só Quem é do Norte é que Sabe? Obrigado pelo bitite do Tiago no WhatsApp da Rádio Nova Era. Vamos a mais mensagens.
2: Meu amigo, quando é comigo, o bom tripeiro que eu sou, digo logo, olha, já te estás mas a esticar, baixa mas é o volume, que já estás a levantar muito a voz. Por isso, tranquilo, como aos quilos, senão haja stress, haja sarabá.
0: A mensagem do Bruno no WhatsApp da Rádio Nova Era, tranquilo como aos quilos, ao tempo que não ouvia também esta expressão. Mas será mesmo alguma destas a expressão de hoje do Só Quem é do Norte é que Sabe? E posso dizer-te que o destaque de hoje é uma expressão que se calhar tu costumas utilizar ou então já alguém utilizou contigo, porque Só Quem é do Norte é que Sabe o que é baixar a bola. Linha.
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4: 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Música de The Second Voice a abrir esta Happy Hour, Let Me Be.

0: A Training Season com a Dua Lipa a tocar por cá na Nova Era, nesta segunda hora. 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

Da vida do Avicii foi finalmente divulgado na íntegra e a comunidade eletrónica agradece. Para assinalar o 10º aniversário daquela noite mística em Ibiza, no Ushuaia, que aconteceu precisamente a 28 de agosto de 2016, foi lançado agora o vídeo completo de 2 horas e pouco deste espetáculo. O concerto foi gravado com uma GoPro montada diretamente na mesa de mistura, virada para o Avicii. Não há cortes, não há edições. É só o Avicii a tocar e nós a vermos. E pode ver-se tudo na plataforma oficial Avicii Community, lançada pela família do produtor e pela Pop House. Eles até colocaram lá uma playlist de Spotify com uma setlist completa para poderes passar o dia a ouvir. Foi também divulgado um vídeo inédito a preto e branco do Avicii no portátil, a escrever a icónica carta de despedida onde anunciou a sua retirada dos palcos aos fãs. Aumenta o som porque vais poder ouvir clássicos como Addicted to You e esta Levels, exatamente como o mundo os ouviu pela última vez ao vivo, 28

0: Memórias, memórias de Avicii aqui nesta Happy Hour de 1 de Setembro na Nova Iorque até às 7. Daqui a pouco vamos atualizar a informação do trânsito no Grande Porto.
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para a A3, depois entra a A3 e o nó da Via Norte. E mais à frente, paragens entre Francos e Canidelo na A1. No sentido contrário, fila entre a Boa Vista e a saída para a A3. Na Avenida AEP mantém-se o trânsito intenso com demora nos dois sentidos. Na A4, no sentido Porto Amarante, fila entre a A28 e Custóias, devido também a uma avaria. Final de tarde complicado nesta terça-feira, no arranque do mês de setembro, com muita gente a regressar de férias.

australiano Sonny Fodera com esta Some Days a tocar por cá na Nova Era, na tua happy hour de terça-feira. E é também, de facto, graças a uma australiana que agora temos uma boa notícia para te dar. O francês Madeon está de regresso, é verdade. E graças à produtora australiana Nina Girachi, Madeon acaba de editar a sua remix do tema iPod Touch da produtora australiana Nina Girachi. Foi oficialmente lançado na última sexta-feira. Este lançamento de Madeon marca o primeiro remix oficial do francês desde 2012. São quase 14 anos de jejum na música. O produtor francês não trabalhava oficialmente a faixa de outro artista há mais de uma década. Conhecido pelo seu estilo super detalhado, Madeon está de regresso. Esta faixa começou a ganhar um estatuto lendário após Madeon misturar o tema original com a sua música Technicolor durante o seu set do Coachella. Mais recentemente, o remix completo foi tocado pelo produtor e tornou-se um dos momentos mais partilhados do festival Zed in the Park. Para Nina Girachi, a produtora australiana, este lançamento fecha um ciclo perfeito. A produtora já confessou publicamente que descobriu o gosto pela música eletrónica aos 12 anos de idade, precisamente a

0: Valeu a pena esperar mais de uma década para ver Madeon e ouvir a remixar a faixa de outro artista, neste caso da produtora australiana Nina Girachi, iPod Touch, remix oficial já editada do francês Madeon. Não quisemos deixar de celebrar hoje aqui na Happy Hour da Nova Era.
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0: Belém. 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Hoje quem fecha a porta é o Joel Corey com a Whisper. Eu volto já para o flashback.
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1: É o primeiro flashback da hora das 7 na nova era. Este mês de setembro, comigo, Daniel Oliveira, até às 8, as memórias da nossa rádio. E esta parece que foi editada hoje, mas já fez, este ano, 20 anos. Do francês Bob Sinclair, World All Done.

Arrancarei 2 horas flashback na nova era, 11 da manhã, 7 da tarde, por cá na nossa rádio. Depois da dupla Fats and Small com a Feel Good, tens aí Superfly, agora Let's Get Down.

0: Começamos esta hora flashback com um dos nomes grandes na música eletrónica em França, o Bob Sinclair, e voltamos lá agora com os Daft Punk. E esta ainda é mais antiga que a World All Done, que abriu esta hora flashback. Esta vai fazer 26 anos lá para novembro. É dos Daft Punk, com voz de Rome Anthony. Muito mais para ouvir ainda até às 8, a seguir os Denote, Shed My Skin.
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0: eletrónica é a nossa praia, mas não só. No flashback da nova era, também um dos grandes êxitos dos anos 90 que tocou e muito por cá nas playlists da nova era. If you tolerate this, your children will be next. De quem? Dos Manic Street Preachers. Claro, foi o maior sucesso da icónica banda na nova era. Os minutos finais deste primeiro flashback de setembro, na hora das 7, vão agora ter a Alexandra Stan para cantar para ti a Mr. Saxo Beats. Amanhã estou de volta com a segunda edição do flashback a esta hora. Já sabes que a fechar amanhã às 11, a primeira edição é com a Silvia Braga.
1: Oh não! Estes dauditos são mesmo intensos.

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0: De copo em copo, neste primeiro dia do mês de setembro, antecipamos algumas das principais dicas das próximas semanas. Então vamos ter a reabertura do Switch Club no Porto. No próximo fim de semana, o Switch reabre sexta com Matias Aguaio e sábado com Tids. Ainda a marcar este mês, nos próximos dias 11 e 12 de setembro, no Art Club, temos o Mais 351 Festival Urbano. Outro festival a marcar setembro é o Bloom Festival, no Aeródromo da Maia, nos dias 18 e 19 de setembro, com Antidote, Louis Vega, Seth Troxler, entre muitos outros. Para já, nesta terça 1 de setembro, em Ibiza, no Universe, temos Anima, Plu Pasha Gordo, pela discoteca Amnésia, Joseph Capriati. São algumas das dicas hoje, na noite de Ibiza. 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

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Lembras-te de Natural Blues, um dos clássicos de Moby? Tem agora uma nova versão. Conta com as participações de Blondish, Kiko Franco e a voz de Jacob Lusk. Esta nova versão teve estreia ao vivo no Festival Coachella este ano, durante a atuação de Moby. Esta versão tem lançamento pela Defected Records.

Burn It Up é o título do novo single de Armin van Buuren. É uma collab com Dion e conta com a participação do Screwfizer. Esta faixa tem lançamento pela editora de Armin van Buuren, Armada Music.

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0: De copo em copo, neste primeiro dia do mês de setembro, antecipamos algumas das principais dicas das próximas semanas. Então vamos ter a reabertura do Switch Club no Porto. No próximo fim de semana, o Switch reabre sexta com Matias Aguaio e sábado com Tid. Ainda a marcar este mês, nos próximos dias 11 e 12 de setembro, no Art Club, temos o Mais 351 Festival Urbano. Outro festival a marcar setembro é o Bloom Festival, no Aeródromo da Maia, nos dias 18 e 19 de setembro, com Antidote, Louis Vega, Seth Troxler, entre muitos outros. Para já, nesta terça 1 de setembro, em Ibiza, no Universe, temos Anima, pelo Pacha Gordo, pela discoteca Amnésia, Joseph Capriati. São algumas das dicas hoje na noite de Ibiza. 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

0: Copo em Copo, neste primeiro dia do mês de setembro, antecipamos algumas das principais dicas das próximas semanas. Então vamos ter a reabertura do Switch Club no Porto. No próximo fim de semana, o Switch reabre sexta com Matias Aguaio e sábado com Tid. Ainda a marcar este mês, nos próximos dias 11 e 12 de setembro, no Art Club, temos o Mais 351 Festival Urbano. Outro festival a marcar setembro é o Bloom Festival, no Aeródromo da Maia, nos dias 18 e 19 de setembro, com Antidote, Louis Vega, Seth Troxler, entre muitos outros. Para já, nesta terça, 1 de setembro, em Ibiza, no Universe, temos Anima, Blue Pasha Gordo, pela discoteca Amnésia, Joseph Capriati. São algumas das dicas hoje, na noite de Ibiza. 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
1: Sophie Ellis Bextor assinalou nas suas redes sociais mais um aniversário de Groovechat. Já lá vão 26 anos desde que saiu esta faixa, lançada por Spiller e com a participação vocal de Sophie Ellis Bextor, a cantora inglesa que não deixou passar em branco mais este aniversário. Também para recordar, Bullet, faixa do francês Watermat, lançada originalmente em 2014, agora tem uma nova versão com a participação do alemão Robin Schulz.

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0: copo em copo, neste primeiro dia do mês de setembro, antecipamos algumas das principais dicas das próximas semanas. Então vamos ter a reabertura do Switch Club no Porto. No próximo fim de semana, o Switch reabre, sexta com Matias Aguaio e sábado com Tid. Ainda a marcar este mês, nos próximos dias 11 e 12 de setembro, no Art Club, temos o Mais 351 Festival Urbano. Outro festival a marcar setembro é o Bloom Festival, no Aeródromo da Maia, nos dias 18 e 19 de setembro, com Antidote, Louis Vega, Seth Troxler, entre muitos outros. Para já, nesta terça 1 de setembro, em Ibiza, no Universe, temos Anima, Plu Pacha Gordo, pela discoteca Amnésia, Joseph Capriati. São algumas das dicas hoje, na noite de Ibiza. 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